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encolhida. Quero mandar a paz do Senhor Jesus a todos os amados ouvintes que estão em sintonia conosco. Você que mora no sítio, na chácara, na fazenda, você católico, espírita, livre pensador, você de outro ministério, também aí são os nossos convidados especiais para estar conosco, hein? Durante todo o programa aí, A Voz da Verdade. Que Deus abençoe seu lar, a sua casa e toda a sua família. Eu quero deixar aqui um versículo da palavra do Senhor para a nossa meditação deste domingo, que está registrado aqui no livro de Efésios, capítulo 2. Do 8 ao 10, que diz assim: a vida que agora vivo na carne, vivo-a na fé do Filho de Deus, a qual me amou e se entregou a si mesmo por mim. Porque pela graça sois salvos, mediante a fé, e isto não vem de vós, é dom de Deus, não de obras, para que ninguém se glorie, pois somos feitura dele, criados em Cristo Jesus para as boas obras, as quais Deus, de antemão, preparou para que andássemos nelas. Muito bem, amados ouvintes, nós já vamos ouvir aí o primeiro hino dessa programação para o nosso elevo espiritual desta manhã.

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quero mandar a paz do Senhor também nesta manhã abençoada por Deus. Nossa irmã Edilene, da cidade de Casa Branca, em sintonia com o programa A Voz da Verdade. Também a nossa irmã Patrícia, da cidade de Conchal. Deus abençoe sua casa, sua família. Também aqui na cidade de Espírito Santo Piauí, nossa irmã Leontina, na Vila Centenário. Nossa irmã missionária Maria Pardini, ali no Jardim Varã. E também a nossa irmã Vera Lúcia Cardes, ali na Vila São Pedro. Que Deus abençoe a todos, em nome de Jesus. Muito bem, amados ouvintes, já vamos ouvir aí o testemunho de bênção.

0: Como a senhora chama, irmã?
1: Eu chamo Cristiane, pastor.
0: Qual foi a bênção que a irmã recebeu aqui na igreja?
1: Pastor, eu estava com umas dor no pé da barriga e estava até com dificuldade para andar. E eu vim na igreja e recebi oração e Deus revelou para o irmão na igreja que eu estava com câncer no útero. E Deus estava curando eu do câncer.
0: A irmã já tinha ido no médico, irmã?
1: Fui já.
0: A irmã tinha feito exames?
1: Fiz exames, aí depois que Deus revelou, fui ver o resultado de exame, deu um pequeno cisto que não precisa nem de remedicação, pastor.
0: O cisto sumiu, irmã?
1: Sumiu.
0: A irmã foi curada como?
1: Ah, fui curada pela fé.
0: A irmã foi revelada ou recebeu oração?
1: Fui revelada na igreja.
0: A irmã foi revelada pelo Espírito Santo e foi curada?
1: Sim.
0: Não sente mais nada, irmã?
1: Não sinto mais nada, pastor.
0: Confirma o seu endereço, irmã.
1: Eu moro na rua José Teodoro, 389.
0: Fiquemos obrigados, irmã, por esse seu maravilhoso testemunho de bênção.
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Muito bem, amados ouvintes, nós já vamos ler aí o texto sagrado da Palavra de Deus, que se encontra registrado aí no livro aos Hebreus, capítulo 12 e o versículo 14. Segue a paz com todos e a santificação sem a qual ninguém verá o Senhor. Ser santo significa ser separado. Entende-se que, no sentido humano e temporal, santo não é sinônimo de perfeito. Embora esta seja a meta da santificação, Deus sim é perfeito e totalmente santo, pois separado de todas as debilidades humanas e transitórias. No que se refere ao homem, santificação é o processo deste mundo que o cristão vive depois de ser justificado por Deus em Cristo. A Bíblia chama uma pessoa sem Jesus em seu coração, completamente salva pela fé no sacrifício de Jesus, embora aos olhos de Deus somos santos em Cristo Jesus. O primeiro passo para viver segundo a palavra de Deus está registrado no livro de 1 João, capítulo 2, versículo 6, que diz assim: aquele que diz que permanece nele, em Jesus, esse deve também andar assim como ele andou. Muitas vezes ficamos preocupados ao invés de nos concentrarmos no que Deus nos ensina através da sua palavra. O primeiro e importante passo para a santificação é aprender sobre Jesus, imitá-lo e vivendo segundo as suas pisadas. 1 Pedro 2:21. E quando dispomos o nosso coração, o segundo passo para viver constantemente integridade. Salmos 15, versículo 1 ao 5. O Salmos 15 fala sobre quem pode habitar na morada de Deus. O texto diz que o íntegro, que pratica a justiça e fala a verdade. Integridade é sinônimo de pureza e algo que não está dividido e nem misturado. Isso significa que devemos ser verdadeiros com Deus e com as pessoas. Atos 24:16. Constantemente em integridade é um passo importante em nosso processo de santificação. E o terceiro passo, amados ouvintes, é viver incontaminado do mundo. Segundo aos Coríntios 6:14-18. Tiago diz ali na sua carta, em 1:27, diz que a religião pura e imácula para com o nosso Deus e Pai é visitar os órfãos e viúvas nas suas aflições e guardar-se da incontaminação. Muitas vezes temos um estilo de vida com muitas coisas desagradáveis ao coração de Deus, como falar mal dos outros, não honrar o que falamos, hábitos, amizades erradas. Precisamos mudar, precisamos desenvolver um estilo de vida que agrade a Deus e respeitar o que Ele respeita em suas palavras. O que é viver incontaminado do mundo? Você quer ser amigo de Deus? Quer santificação para a sua vida? Quer deixar Deus mudar o que precisa ser mudado? Então decida a palavra de Deus, viver em constante integridade e viver incontaminado no mundo. Procure a Igreja Apostólica Doutrina de Jesus e receba o ensino verdadeiro necessário da palavra de Deus em sua vida para estar agradando a Deus e garantindo a sua salvação. Que Deus abençoe todos os amados ouvintes. Fique com essa meditação da palavra do Senhor. Lembrando a todos que os nossos cultos prosseguem todas as quartas, sextas, sábados, domingos, a partir das 19 horas. Nós estamos aí localizados na rua São Vicente 52, na Vila São Pedro, próximo ali ao estacionamento do Isopor. Jesus espera por você e garante a bênção. Muito bem, amados ouvintes, nós já vamos ouvir aí o próximo hino dessa programação e já logo, desde já, voltaremos com a oração da fé, a oração que move as mãos do Senhor.

João 14, 13, 14. E tudo quanto pedirdes em meu nome, eu o farei, para que o Pai seja glorificado no Filho. Se pedirdes alguma coisa em meu nome, eu farei. 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

0: glorioso e eterno Deus, maravilhoso e eterno Pai, aqui estamos, meu Deus, mais uma vez na Tua santa presença, nesta hora gloriosa de oração, ó Pai, é que os nossos corações se voltam para Ti, ó Deus, a suplicarmos a Tua bênção, a Tua graça, a Tua grande, infinita, divina misericórdia em favor deste amado ouvinte. Ó Deus poderoso, Criador dos céus e da terra, venha abençoar, meu Deus, este irmão de longe e de perto, este irmão que mora no sítio, na chácara, na fazenda, venha abençoar este amado ouvinte, ó Pai, que está em sintonia conosco, ó Pai, através deste programa, aguardando agora, ó Pai, a cura milagrosa, o milagre para a sua vida, a libertação de todos os males que tem oprimido a sua vida. Ó Deus poderoso, repreende agora do alto da cabeça as plantas do pé, toda dor, doença e enfermidade, que toda enfermidade do alto da cabeça as plantas do pé saia agora desse corpo, saia agora dessa mente, desse coração, deste lar, casa, vida e família. Ó Deus poderoso, repreende agora toda obra de macumbaria, feitiçaria, magia negra, umbanda, quimbanda, candomblé, pelo poder que há no nome e no sangue do Cordeiro. Nós repreendemos agora em nome de Jesus Cristo, pelo poder da fé, toda obra do mal, toda obra maligna, satânica e diabólica que tenha atormentado esta mente, este coração, este lar, esta casa, esta vida, esta família. Que todo mal agora saia deste corpo, saia dessa mente, saia desse coração, saia deste lar, saia desta casa, vida e família. Vai curando, ó Pai, do alto da cabeça as plantas do pé, todo tumor cancerígeno, toda hérnia, toda enfermidade no estômago, na coluna, enfermidade no sangue, enfermidade de pressão alta, pressão baixa. Vai saindo agora em nome de Jesus Cristo, pelo poder que há no nome e no sangue do Cordeiro. Todo mal, ó Pai, que essa pessoa tem sentido no seu corpo, coloque as Tuas mãos santas de poder para operar agora grandes maravilhas, milagres, sinais, prodígios. Levanta agora, ó Pai, esta pessoa que está numa cadeira de roda, coloque as Tuas mãos santas de poder, ó Pai, sobre esses nervos da perna. Ah, Deus poderoso, abençoe, ó Pai, essas pessoas que usam muletas. Levanta agora, ó Pai, que essa pessoa possa deixar a muleta e andar agora em nome de Jesus Cristo. Essa pessoa que usa aparelho ortopédico, deixa agora o aparelho ortopédico e sai andando em nome de Jesus Cristo. Nós cremos, meu Deus, no poder da intercessão, nós cremos no poder da oração. Coloque as Tuas mãos santas de poder, ó Pai, para salvar, curar, libertar, transformar almas e vidas que aí estão sedentas da Tua palavra. Ó Deus poderoso, coloque as Tuas mãos santas de poder para abençoar agora os hospitalizados, ó Senhor. Visita agora as pessoas que se encontram ali aguardando para serem atendidas no pronto atendimento municipal. Visita agora a medicina face à terra. Visita agora aqueles, ó Pai, que passaram por cirurgia, estão se recuperando. Visita agora, ó Pai, todas as UTIs, as CTIs, ó Pai, coloque as Tuas mãos santas de poder para abençoar, para salvar, para curar, para libertar, para transformar agora, ó Pai, esta pobre alma que está aí, ó Pai, sofrendo nessa angústia, nessa tristeza, nessa dor. Em nome de Jesus Cristo, nós repreendemos agora todo o demônio da destruição do lar, casa, vida e família, todo o demônio que tem destruído lares, casas, vidas e família. Nós repreendemos agora pelo poder da fé que saia agora deste lar, Satanás, saia desta casa, saia desta vítima, saia desta família, em nome de Jesus Cristo. Coloque estas mãos de poder, ó Pai, sobre a vida desse homem e dessa mulher que se encontra agora orando juntamente comigo, crendo no milagre, crendo na vitória, crendo na resposta, em nome de Jesus Cristo, ó Pai, estende as Tuas mãos de poder para salvar, abrindo porta agora, Senhor, num bom emprego, num bom ganho, num bom salário bom e compensador, para que o Seu nome venha a ser glorificado. Coloque as Tuas mãos de poder, ó Pai, dando a vitória nessa causa, na justiça também, essa pessoa que tem um processo civil, trabalhista ou criminal, que o Senhor vá de encontro agora, ó Pai, realizando uma grande obra, meu Deus, é uma grande obra nessa casa, nessa vida, nessa família também, em nome de Jesus Cristo, ó Pai, em nome de Jesus. Assim nós pedimos e agradecemos ao Senhor, porque nós temos a certeza que o milagre é garantido, em nome de Jesus Cristo. Amém e amém, Senhor Jesus.
1: Muito bem, amados ouvintes, chegamos ao final do programa A Voz da Verdade deste domingo. Aqui se despede o seu irmão em Cristo, pastor Sabino Ferracini. Volte nos ouvir na próxima programação, no próximo domingo. Que Deus abençoe a todos, fiquem todos na paz do Senhor Jesus.
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Eu sei das tuas obras, eis que diante de ti pus uma porta aberta e ninguém a pode fechar. Tendo pouca força, guardaste a minha palavra e não negaste o meu nome. Apocalipse 3:8.

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Amado ouvinte, bom dia. Que a paz seja convosco. Você pode participar do programa ligando para 3651-4444. Nós vamos escutar os próximos louvores para o nosso elevo espiritual.

palavra de meditação. Está escrito: celebrai com alegria todos os moradores da terra e dai graças por tudo aquilo que o Senhor tem feito para nós. Prezado ouvinte, nós só temos que agradecer a Deus por tudo que Ele faz coisas que nós nem pede e Ele está fazendo para nós. Mas muitas vezes nós temos que passar por provas difíceis, que parece que nós não vamos vencer aquela prova. Mas se nós ficar firme nas promessas do Senhor, que Ele abençoa os seus servos, que Ele abençoa aqueles que acreditam nele, se nós ficar firme nas suas palavras, a prova vai passar e a vitória vai chegar. A única coisa que Ele pede para nós é ter tolerância e paciência, obedecer sua palavra e confiar no seu poder. Então fique com essas palavras e creia na sua vitória. Se você está passando por problemas muito difícil, vai passar, tudo passa, e Jesus vai te acolher no momento certo. Não que Ele não está contigo, Ele está, mas tem coisa que nós, como pecador, temos que passar para agarrar mais ainda a nossa fé com Jesus Cristo, nosso Senhor. E assim, prosseguindo com o programa, ligou para mim Aparecida Ferrari. Ela pede oração para o seu filho Bruno e agradece as bênçãos de Deus, porque dias atrás ela pediu oração para um sobrinho que chama Paulinho, e Jesus deu a vitória para o Paulinho. Então veja aí, ela está passando um problema com o filho e com o sobrinho ela passou e já venceu. E eu creio que ela vai vencer também com o filho, na qual está dando trabalho para ela. Então vamos confiar na vitória e pode contar, Mancida, com as minhas orações. Jesus vai te dar a bênção que a senhora está pedindo. E vamos prosseguir com os próximos louvores.

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1: Santo Deus, Eterno Pai, Todo-Poderoso, em nome de Jesus, formamos neste momento uma poderosa corrente de oração. Quantas pessoas, meu Pai, que está me acompanhando no rádio e pela via internet, está orando comigo, pedindo uma bênção para si próprio, para seus filhos, seus pais, seus avós, ó Deus, para seus vizinhos, para seus parentes, pessoas que estão necessitadas de uma graça, de um milagre, de uma bênção. E nós sabemos que a oração é a chave da vitória. E tem pessoas que estão me acompanhando, que estão passando por grandes problemas e não vê saída no seu problema. Mas através da fé em Deus Todo-Poderoso, através da confiança em Jesus e no Espírito Santo, o milagre acontece. Através da sua paciência, da sua perseverança, da sua confiança, o milagre acontece. Certo que tudo acontece no tempo de Deus, mas todo momento que nós estiver em oração, a bênção chega, porque nenhuma oração ela fica em vão. Então, Pai Celestial, essa pessoa que ora comigo neste momento, abençoa a sua vida, derrama a sua bênção do céu sobre a sua vida e sobre toda a sua família que está sendo apresentada nas suas mãos. Até criação, Pai, que são criaturas de Deus, sejam abençoadas poderosamente. Abençoa também este lugar onde a pessoa mora. Ó Deus, muitas vezes pessoas clamam para mim que o lugar é assombrado, que o lugar não dá sossego, aquele lugar não sei o que, que tem naquele lugar, que, naquela casa, que é um lugar pesado. Se tiver algum lugar que a minha oração está chegando, que é dessa forma, Senhor, que essa força negativa, essa força do mal, caia por terra neste momento. E todo medo, toda assombração, todo espírito maligno que atormenta essas pessoas dentro da sua própria casa, eu mando embora em nome do Senhor Jesus Cristo. Que Jesus derrama seu sangue imaculado, precioso, na vida, na casa dessa pessoa, no carro dessa pessoa, na moto, na bicicleta, ó Deus, na criação que essa pessoa costuma usar, o cavalo, por exemplo, abençoa grandemente, meu Pai. Muitas vezes a égua empaca no caminho. Isso acontecia muito lá no passado, hoje é muito difícil, mas às vezes pode que aconteça. Então, meu Pai, se alguma pessoa está com esse tipo de problema, que o mal seja caído por terra em nome de Jesus. E que o animal possa caminhar tranquilamente, Pai. O carro protegido com a proteção divina, para que nenhum mal aconteça no caminho por onde essa pessoa andar. E mesmo andando a pé pelos caminhos, pelas ruas, muitas vezes, ó Pai, as pessoas são atropeladas. Eu peço que o Espírito Santo acompanhe essas pessoas e livre de todo mal. Dá livramento para essas pessoas, meu Pai, que acredita no seu santo e precioso poder. Em nome de Jesus, abençoa meus tios, Alaide, Toninho e toda a sua família que está acompanhando a programação. Pai Celestial, abençoa também o copo de água, peste roupa, documento, fotografia e pedidos de orações, pessoas que são apresentadas neste momento na hora da oração. Peço a sua santa bênção, Pai, para todas as pessoas que estão me acompanhando. Em nome de Jesus, eu declaro todos abençoados. pessoal aí da Roseira, que está me acompanhando o programa. Sejam abençoados poderosamente em nome de Jesus. E assim por diante, Pai, todas as vidas sejam tocadas no nome do Pai, do Filho e do Espírito Santo. Que assim seja. Amém, Jesus. Amém.

termina aqui o programa Cadeia da Prece com o missionário Oscar Del Vecchio. Estaremos de volta no próximo domingo, a partir de 9 horas da manhã. Deus abençoe a todos e uma boa semana. Até lá!

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0: Nosso programa 10, ouvindo, curtindo o nosso programa, meu amigo Guto e a sua esposa, né, a Josiane, o casal, é proprietário da Brutal Acabamentos, né? Brutal aqui em Espírito Santo do Pinhal é a matriz e tem as filiais aí em São João da Boa Vista, né, Mujimirim, Mujiguaçu. Ô Guto, aquele grande abraço, meu querido, obrigado pelo carinho, hein?

0: 10 horas e 27 minutos.
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2: Ô, meu querido e grande amigo Barim, o Barim, ele trabalha como farmacêutico, né? 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E olha, gente, hoje a partir das 5 horas da tarde, o grandioso forró lá no Boteco do Vandão. 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Vá lá curtir aí essa atração a partir das 5 horas da tarde.

0: 10:40.
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1: Olha a nossa querida Vera, a Verinha, lá na Vila São Pedro, ouvindo, curtindo o nosso programa, né? Acho que é pra eu ir lá tomar um cafezinho, né? Qualquer hora eu vou sim, viu, Vera? Felicidades a você, minha querida. Obrigado pelo carinho e também pela audiência. Olha, lá em Santo Antônio do Jardim, eu quero mandar um forte abraço pro meu amigo Tavares, né? Meu amigo Tavares e a sua esposa Lucimar. Felicidades aí a esse casal de amigos que eu tanto gosto. Também ouvindo o nosso programa, a Roseli e o esposo dela, o Roberto. Bem te vi, nós não perdemos o seu programa. Obrigado pelo carinho, Roseli. Um abraço a você, ao Roberto, né? Que gosta por demais aí do nosso programa e das músicas do Rei Maior. Aqui na Vila Palmeiras, a Sandra, ela tem o seu estabelecimento comercial, esposa do nosso amigo Machado. Machadão lá, ou Machadinho, né? Curtindo o programa também. E o nosso amigo Germano de Jesus, hein? Germano sumiu. Ele e a Mara sumiu, né? Diz que estão de mãos dadas, hein? Então estão namorando, né? Forma um casal bonito, viu? Forma um casal perfeito, hein? Germano de Jesus e Mara de Jesus. Olha, a Lourdes Ela reside no bairro Carvalho Pinto. Ela está pedindo uma música e está oferecendo aqui para o João Paulo, Com Amor e Carinho.

0: 10 horas e 56 minutos.
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1: Quero mandar um forte abraço, né, para o meu amigo e garçom Alfredo. Ele trabalha lá no Estação Antonieta, né? O meu amigo Alfredo é considerado o melhor garçom do mundo. É isso mesmo. Um abraço aí a Dirce, também a Dona Maria, né? Que são as cozinheiras, né, que trabalham lá no Estação Antonieta e estão lá com o radinho na maior altura, mexendo com as panelas, assim como muitas donas de casa, né, nesse exato momento, já estão aí se preparando, né, para preparar o almoço para o maridão. Então, aquele grande abraço aí para a Dirce também, né, a Dona Maria, pessoal maravilhoso lá no Estação Antonieta. Meu amigo Ilcinho está lá, trabalha nas bombas de gasolina e ouvindo o programa. Ó, o radinho está aqui na maior altura. Vocês são um povo inteligente. Deus, vocês aí são inteligentes, gosta do que é bom. Jair, aquele abraço, meu querido, obrigado pelo carinho, viu? E nós vamos seguindo com o nosso programa por aqui. A Luzia, ela pede uma música e oferece com amor e carinho para o esposo dela, o Zoinho. Isso que é amor, hein, Luzia? Isso que é amor, hein? Que coisa, hein? Ai, que mulher apaixonada, hein? Aquele abraço, meu zóio. Felicidades. Ô, Luzia, tá aí a sua música então, minha querida.

0: 11:23.
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0: Nosso amigo Gonçalo Ribeiro Lino, ele trabalha como guarda lá na empresa Paline Alves, né? E está curtindo o nosso programa. Gonçalo, grande abraço, meu querido. Grande abraço a você. Felicidades aí a você, viu? Mil felicidades. Eu quero aproveitar aqui e mandar um forte abraço para o senhor Belli e também para a esposa dele, né, a dona Cidinha. Felicidades aí a esse casal maravilhoso. São os pais do nosso amigo e vereador Rogério Belli. A Joana, ela está ouvindo o nosso programa lá no Jardim Monte Alegre. Ô Joana, bom dia, minha querida. Um abraço aí a todo o pessoal maravilhoso que residem aí no Jardim Monte Alegre.

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É isso aí, né? Em qualquer canto da cidade ou no meio da nossa cidade, você que está ouvindo o nosso programa, receba com muito carinho o meu abraço e de todos da família Rádio Clube AM. Olha, eu quero aqui mandar um forte abraço para a Dona Nazaré. A Dona Nazaré é mamãe do nosso amigo Jacques Casalec, né? O Jacques que é provedor do nosso Hospital Francisco Rosas. E a Dona Nazaré comanda o Grupo Asa, né? Um grupo que tem várias mulheres, várias senhoras que estão sempre trabalhando como voluntárias em prol ao nosso Hospital Francisco Rosas. Você que pertence ao Grupo Asa, um grande abraço carinhosamente. Mil felicidades. E eu quero aqui também mandar um forte abraço, né, para a Dona Luzia. A Dona Luzia, ela é proprietária da sorveteria Coldex, né? Lá está, sem dúvida alguma, o melhor sorvete da nossa cidade, seja ele de palito ou seja ele de massas, né? A sorveteria Coldex totalmente renovada, reformulada para abrigar aí, né, a todos os seus amigos, fregueses e freguesas. Dona Luzia, felicidades à senhora, minha querida, que Deus a ilumine. É uma senhora simplesmente maravilhosa, pessoa da qual eu sempre elogio e que gosto muito, né? Então, mil felicidades. Olha, o melhor mecânico do Brasil, meu grande amigo, Titica, ouvindo, curtindo o nosso programa ao lado das filhas, né? Ao lado da família toda aí, né, Titica? Aquele grande abraço, querido. Você sabe que o programa é dedicado todinho a você e a todos os seus familiares, né? Um menino, claro, no sentido carinhoso, dono de um coração maravilhoso, meu amigo e mecânico Titica. Titica, grande abraço, querido. Felicidades.

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1: Olha, gente, amanhã, a partir das 6 horas da manhã, se Deus quiser, eu estarei por aqui a semana toda para ficar ao lado de todas e de todos vocês. Eu com o nosso programa Sertanejo de Ouro. Para você que é romântica ou romântico, vale a pena conferir. Eu fico por aqui, a seleção musical até a 1 hora da tarde na voz do Rei Roberto, mas vou deixar a todos e a todas com as 2 últimas de minha preferência na manhã deste domingão, tá bem? Primeiro sucesso é esse aí que já está rolando.

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1: 11 horas e 58 minutos.
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0: Meio-dia e 11 minutos.
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0: Meio-dia e 21 minutos.
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0: Meio-dia e 31 minutos.
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0: 12:42.
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2: 14 horas.

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2: 14 horas e 28 minutos.

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3: 15 horas e 25 minutos.

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2: 15 horas e 53 minutos.

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2: 16 horas e 24 minutos.

0: 17 horas e 29 minutos.
1: Nos últimos tempos, tantas coisas bonitas aconteceram em nossa carreira.
2: Realmente. E uma delas foi cantar ao lado do rei.
1: E a coisa foi mais ou menos assim.

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Ó Senhora Aparecida, eu renovo neste momento a minha consagração. Eu vos consagro os meus trabalhos, sofrimentos e alegrias, o meu corpo, a minha alma e toda a minha vida. Eu vos consagro a minha família. Ó Senhora Aparecida, livrai-nos de todo o mal, das doenças e do pecado. Abençoai as nossas famílias, nossos doentes, nossos velhinhos e as crianças. Abençoai a Santa Igreja. Abençoai a nossa paróquia e o nosso vigário. Ó Senhora Aparecida, lembrai-vos que sois a padroeira poderosa de nossa pátria. Ó Senhora Aparecida, bendito e sagrado coração, abençoai a nossa nação e pedimos de novo, olhai o nosso povo.

Todo-Poderoso, que tendo escolhido a água, fonte de vida e pureza, para nos dar a graça batismal, fizestes também aparecer no Rio Paraíba a imagem da Virgem Imaculada. Abençoai esta água e fazei que ela nos recorde nosso batismo, para que, purificados de nossas faltas, vivamos como cristãos, membros da vossa Igreja, e cheguemos um dia à vida eterna. Por Cristo nosso Senhor.

0: Creio em Deus Pai Todo-Poderoso, Criador do céu e da terra, e em Jesus Cristo, seu único Filho, nosso Senhor, que foi concebido pelo poder do Espírito Santo, nasceu da Virgem Maria, padeceu sob Pôncio Pilatos, foi crucificado, morto e sepultado, desceu à mansão dos mortos, ressuscitou ao terceiro dia, subiu aos céus e está sentado à direita de Deus Pai Todo-Poderoso, donde há de vir a julgar os vivos e os mortos. Creio no Espírito Santo, na Santa Igreja Católica, na comunhão dos santos, na remissão dos pecados, na ressurreição da carne, na vida eterna. Amém. Pai nosso que estais no céu, santificado seja o vosso nome. Venha a nós o vosso reino, seja feita a vossa vontade, assim na terra como no céu.
1: O pão

0: do mal. Amém.
1: Ave Maria, cheia de graça, o Senhor é convosco. Bendita sois vós entre as mulheres e bendito é o fruto do vosso ventre, Jesus.
0: Santa Maria, Mãe de Deus, rogai por nós, pecadores, agora e na hora de nossa morte. Amém.
1: Ave Maria, cheia de graça, o Senhor é convosco. Bendita sois vós entre as mulheres e bendito é o fruto do vosso ventre, Jesus.
0: Santa Maria, Mãe de Deus, rogai por nós, pecadores, agora e na hora de nossa morte. Amém.
1: Ave Maria, cheia de graça, o Senhor é convosco. Bendita sois vós entre as mulheres e bendito é o fruto do vosso ventre, Jesus.
0: Santa

0: Pai nosso que estais no céu, santificado seja o vosso nome. Venha a nós o vosso reino, seja feita a vossa vontade, assim na terra como no céu.
1: O pão nosso de cada dia nos dai hoje. Perdoai-nos as nossas ofensas, assim como nós perdoamos a quem nos tem ofendido. E não nos deixeis cair em tentação, mas livrai-nos do mal. Amém.
0: Ave Maria, cheia de graça, o Senhor é convosco. Bendita sois vós entre as mulheres, e bendito é o fruto do vosso ventre, Jesus.
1: Santa Maria, Mãe de Deus, rogai por nós, pecadores, agora e na hora de nossa morte. Amém.
0: Ave Maria, cheia de graça, o Senhor é convosco. Bendita sois vós entre as mulheres, e bendito é o fruto do vosso ventre, Jesus.
1: Santa Maria, Mãe de Deus, rogai por nós, pecadores, agora e na hora de nossa morte. Amém.
0: Ave Maria, cheia de graça, o Senhor é convosco. Bendita sois vós entre as mulheres, e bendito é o fruto do vosso ventre, Jesus.
1: Santa Maria, Mãe de Deus, rogai por nós, pecadores, agora e na hora de nossa morte. Amém.
0: Ave Maria, cheia de graça, o Senhor é convosco. Bendita sois vós entre as mulheres, e bendito é o fruto do vosso ventre, Jesus.
1: Santa Maria, Mãe de Deus, rogai por nós, pecadores, agora e na hora de nossa morte. Amém.
0: Ave Maria, cheia de graça, o Senhor é convosco. Bendita sois vós entre as mulheres, e bendito é o fruto do vosso ventre, Jesus.
1: Santa Maria, Mãe de Deus, rogai por nós, pecadores, agora e na hora de nossa morte. Amém.
0: Ave Maria, cheia de graça, o Senhor é convosco. Bendita sois vós entre as mulheres, e bendito é o fruto do vosso ventre, Jesus.
1: Santa Maria, Mãe de Deus, rogai por nós, pecadores, agora e na hora de nossa morte. Amém.
0: Ave Maria, cheia de graça, o Senhor é convosco. Bendita sois vós entre as mulheres, e bendito é o fruto do vosso ventre, Jesus.
1: Santa Maria, Mãe de Deus, rogai por nós, pecadores, agora e na hora de nossa morte. Amém.
0: Ave Maria, cheia de graça, o Senhor é convosco. Bendita sois vós entre as mulheres, e bendito é o fruto do vosso ventre, Jesus.
1: Santa Maria, Mãe de Deus, rogai por nós, pecadores, agora e na hora de nossa morte. Amém.
0: Ave Maria, cheia de graça, o Senhor é convosco. Bendita sois vós entre as mulheres, e bendito é o fruto do vosso ventre, Jesus.
1: Santa Maria, Mãe de Deus, rogai por nós, pecadores, agora e na hora de nossa morte. Amém.
0: Ave Maria, cheia de graça, o Senhor é convosco. Bendita sois vós entre as mulheres, e bendito é o fruto do vosso ventre, Jesus.
1: Santa Maria, Mãe de Deus, rogai por nós, pecadores, agora e na hora de nossa morte. Amém.
0: Glória ao Pai, ao Filho e ao Espírito Santo,
1: como era no princípio, agora e sempre. Amém.

0: Pai nosso que estais no céu, santificado seja o vosso nome. Venha a nós o vosso reino, seja feita a vossa vontade, assim na terra como no céu.
1: O pão nosso de cada dia nos dai hoje. Perdoai-nos as nossas ofensas, assim como nós perdoamos a quem nos tem ofendido. E não nos deixeis cair em tentação, mas livrai-nos do mal. Amém.
0: Ave Maria, cheia de graça, o Senhor é convosco. Bendita sois vós entre as mulheres, e bendito é o fruto do vosso ventre, Jesus.
1: Santa Maria, Mãe de Deus, rogai por nós, pecadores, agora e na hora de nossa morte. Amém.
0: Ave Maria, cheia de graça, o Senhor é convosco. Bendita sois vós entre as mulheres, e bendito é o fruto do vosso ventre, Jesus.
1: Santa Maria, Mãe de Deus, rogai por nós, pecadores, agora e na hora de nossa morte. Amém.
0: Ave Maria, cheia de graça, o Senhor é convosco. Bendita sois vós entre as mulheres, e bendito é o fruto do vosso ventre, Jesus.
1: Santa Maria, Mãe de Deus, rogai por nós, pecadores, agora e na hora de nossa morte. Amém.
0: Ave Maria, cheia de graça, o Senhor é convosco. Bendita sois vós entre as mulheres, e bendito é o fruto do vosso ventre, Jesus.
1: Santa Maria, Mãe de Deus, rogai por nós, pecadores, agora e na hora de nossa morte. Amém.
0: Ave Maria, cheia de graça, o Senhor é convosco. Bendita sois vós entre as mulheres, e bendito é o fruto do vosso ventre, Jesus.
1: Santa Maria, Mãe de Deus, rogai por nós, pecadores, agora e na hora de nossa morte. Amém.
0: Ave Maria, cheia de graça, o Senhor é convosco. Bendita sois vós entre as mulheres, e bendito é o fruto do vosso ventre, Jesus.
1: Santa Maria, Mãe de Deus, rogai por nós, pecadores, agora e na hora de nossa morte. Amém.
0: Ave Maria, cheia de graça, o Senhor é convosco. Bendita sois vós entre as mulheres, e bendito é o fruto do vosso ventre, Jesus.
1: Santa Maria, Mãe de Deus, rogai por nós, pecadores, agora e na hora de nossa morte. Amém.
0: Ave Maria, cheia de graça, o Senhor é convosco. Bendita sois vós entre as mulheres, e bendito é o fruto do vosso ventre, Jesus.
1: Santa Maria, Mãe de Deus, rogai por nós, pecadores, agora e na hora de nossa morte. Amém.
0: Ave Maria, cheia de graça, o Senhor é convosco. Bendita sois vós entre as mulheres, e bendito é o fruto do vosso ventre, Jesus.
1: Santa Maria, Mãe de Deus, rogai por nós, pecadores, agora e na hora de nossa morte. Amém.
0: Ave Maria, cheia de graça, o Senhor é convosco. Bendita sois vós entre as mulheres, e bendito é o fruto do vosso ventre, Jesus.
1: Santa Maria, Mãe de Deus, rogai por nós, pecadores, agora e na hora de nossa morte. Amém.
0: Glória ao Pai, ao Filho e ao Espírito Santo,
1: como era no princípio, agora e sempre. Amém.

0: Pai nosso que estais no céu, santificado seja o vosso nome. Venha a nós o vosso reino, seja feita a vossa vontade, assim na terra como no céu.
1: O pão nosso de cada dia nos dai hoje, perdoai-nos as nossas ofensas, assim como nós perdoamos a quem nos tem ofendido. E não nos deixeis cair em tentação, mas livrai-nos do mal. Amém.
0: Ave Maria, cheia de graça, o Senhor é convosco. Bendita sois vós entre as mulheres e bendito é o fruto do vosso ventre, Jesus.
1: Santa Maria, Mãe de Deus, rogai por nós, pecadores, agora e na hora de nossa morte. Amém.
0: Ave Maria, cheia de graça, o Senhor é convosco. Bendita sois vós entre as mulheres e bendito é o fruto do vosso ventre, Jesus.
1: Santa Maria, Mãe de Deus, rogai por nós, pecadores, agora e na hora de nossa morte. Amém.
0: Ave Maria, cheia de graça, o Senhor é convosco. Bendita sois vós entre as mulheres e bendito é o fruto do vosso ventre, Jesus.
1: Santa Maria, Mãe de Deus, rogai por nós, pecadores, agora e na hora de nossa morte. Amém.
0: Ave Maria, cheia de graça, o Senhor é convosco. Bendita sois vós entre as mulheres e bendito é o fruto do vosso ventre, Jesus.
1: Santa Maria, Mãe de Deus, rogai por nós, pecadores, agora e na hora de nossa morte. Amém.
0: Ave Maria, cheia de graça, o Senhor é convosco. Bendita sois vós entre as mulheres, e bendito é o fruto do vosso ventre, Jesus.
1: Santa Maria, Mãe de Deus, rogai por nós, pecadores, agora e na hora de nossa morte. Amém.
0: Ave Maria, cheia de graça, o Senhor é convosco. Bendita sois vós entre as mulheres, e bendito é o fruto do vosso ventre, Jesus.
1: Santa Maria, Mãe de Deus, rogai por nós, pecadores, agora e na hora de nossa morte. Amém.
0: Ave Maria, cheia de graça, o Senhor é convosco. Bendita sois vós entre as mulheres, e bendito é o fruto do vosso ventre, Jesus.
1: Santa Maria, Mãe de Deus, rogai por nós, pecadores, agora e na hora de nossa morte. Amém.
0: Ave Maria, cheia de graça, o Senhor é convosco. Bendita sois vós entre as mulheres, e bendito é o fruto do vosso ventre, Jesus.
1: Santa Maria, Mãe de Deus, rogai por nós, pecadores, agora e na hora de nossa morte. Amém.
0: Ave Maria, cheia de graça, o Senhor é convosco. Bendita sois vós entre as mulheres, e bendito é o fruto do vosso ventre, Jesus.
1: Santa Maria, Mãe de Deus, rogai por nós, pecadores, agora e na hora de nossa morte. Amém.
0: Ave Maria, cheia de graça, o Senhor é convosco. Bendita sois vós entre as mulheres, e bendito é o fruto do vosso ventre, Jesus.
1: Santa Maria, Mãe de Deus, rogai por nós, pecadores, agora e na hora de nossa morte. Amém.
0: Glória ao Pai, ao Filho e ao Espírito Santo,
1: como era no princípio, agora e sempre. Amém.

0: Pai nosso que estais no céu, santificado seja o vosso nome. Venha a nós o vosso reino, seja feita a vossa vontade, assim na terra como no céu.
1: O pão nosso de cada dia nos dai hoje. Perdoai-nos as nossas ofensas, assim como nós perdoamos a quem nos tem ofendido. E não nos deixeis cair em tentação, mas livrai-nos do mal. Amém.
0: Ave Maria, cheia de graça, o Senhor é convosco. Bendita sois vós entre as mulheres, e bendito é o fruto do vosso ventre, Jesus.
1: Santa Maria, Mãe de Deus, rogai por nós, pecadores, agora e na hora de nossa morte. Amém.
0: Ave Maria, cheia de graça, o Senhor é convosco. Bendita sois vós entre as mulheres, e bendito é o fruto do vosso ventre, Jesus.
1: Santa Maria, Mãe de Deus, rogai por nós, pecadores, agora e na hora de nossa morte. Amém.
0: Ave Maria, cheia de graça, o Senhor é convosco. Bendita sois vós entre as mulheres, e bendito é o fruto do vosso ventre, Jesus.
1: Santa Maria, Mãe de Deus, rogai por nós, pecadores, agora e na hora de nossa morte. Amém.
0: Ave Maria, cheia de graça, o Senhor é convosco. Bendita sois vós entre as mulheres, e bendito é o fruto do vosso ventre, Jesus.
1: Santa Maria, Mãe de Deus, rogai por nós, pecadores, agora e na hora de nossa morte. Amém.
0: Ave Maria, cheia de graça, o Senhor é convosco. Bendita sois vós entre as mulheres, e bendito é o fruto do vosso ventre, Jesus.
1: Santa Maria, Mãe de Deus, rogai por nós, pecadores, agora e na hora de nossa morte. Amém.
0: Ave Maria, cheia de graça, o Senhor é convosco. Bendita sois vós entre as mulheres, e bendito é o fruto do vosso ventre, Jesus.
1: Santa Maria, Mãe de Deus, rogai por nós, pecadores, agora e na hora de nossa morte. Amém.
0: Ave Maria, cheia de graça, o Senhor é convosco. Bendita sois vós entre as mulheres, e bendito é o fruto do vosso ventre, Jesus.
1: Santa Maria, Mãe de Deus, rogai por nós, pecadores, agora e na hora de nossa morte. Amém.
0: Ave Maria, cheia de graça, o Senhor é convosco. Bendita sois vós entre as mulheres, e bendito é o fruto do vosso ventre, Jesus.
1: Santa Maria, Mãe de Deus, rogai por nós, pecadores, agora e na hora de nossa morte. Amém.
0: Ave Maria, cheia de graça, o Senhor é convosco. Bendita sois vós entre as mulheres, e bendito é o fruto do vosso ventre, Jesus.
1: Santa Maria, Mãe de Deus, rogai por nós, pecadores, agora e na hora de nossa morte. Amém.
0: Ave Maria, cheia de graça, o Senhor é convosco. Bendita sois vós entre as mulheres, e bendito é o fruto do vosso ventre, Jesus.
1: Santa Maria, Mãe de Deus, rogai por nós, pecadores, agora e na hora de nossa morte. Amém.
0: Glória ao Pai, ao Filho e ao Espírito Santo,
1: como era no princípio, agora e sempre. Amém.

0: Pai nosso que estás nos céus, santificado seja o vosso nome. Venha a nós o vosso reino, seja feita a vossa vontade, assim na terra como no céu.
1: O pão nosso de cada dia nos dai hoje, perdoai-nos as nossas ofensas, assim como nós perdoamos a quem nos tem ofendido. E não nos deixeis cair em tentação, mas livrai-nos do mal. Amém.
0: Ave Maria, cheia de graça, o Senhor é convosco. Bendita sois vós entre as mulheres, e bendito é o fruto do vosso ventre, Jesus.
1: Santa Maria, Mãe de Deus, rogai por nós, pecadores, agora e na hora de nossa morte. Amém.
0: Ave Maria, cheia de graça, o Senhor é convosco. Bendita sois vós entre as mulheres, e bendito é o fruto do vosso ventre, Jesus.
1: Santa Maria, Mãe de Deus, rogai por nós, pecadores, agora e na hora de nossa morte. Amém.
0: Ave Maria, cheia de graça, o Senhor é convosco. Bendita sois vós entre as mulheres, e bendito é o fruto do vosso ventre, Jesus.
1: Santa Maria, Mãe de Deus, rogai por nós, pecadores, agora e na hora de nossa morte. Amém.
0: Ave Maria, cheia de graça, o Senhor é convosco. Bendita sois vós entre as mulheres, e bendito é o fruto do vosso ventre, Jesus.
1: Santa Maria, Mãe de Deus, rogai por nós, pecadores, agora e na hora de nossa morte. Amém.
0: Ave Maria, cheia de graça, o Senhor é convosco. Bendita sois vós entre as mulheres, e bendito é o fruto do vosso ventre, Jesus.
1: Santa Maria, Mãe de Deus, rogai por nós, pecadores, agora e na hora de nossa morte. Amém.
0: Ave Maria, cheia de graça, o Senhor é convosco. Bendita sois vós entre as mulheres, e bendito é o fruto do vosso ventre, Jesus.
1: Santa Maria, Mãe de Deus, rogai por nós, pecadores, agora e na hora de nossa morte. Amém.
0: Ave Maria, cheia de graça, o Senhor é convosco. Bendita sois vós entre as mulheres, e bendito é o fruto do vosso ventre, Jesus.
1: Santa Maria, Mãe de Deus, rogai por nós, pecadores, agora e na hora de nossa morte. Amém.
0: Ave Maria, cheia de graça, o Senhor é convosco. Bendita sois vós entre as mulheres, e bendito é o fruto do vosso ventre, Jesus.
1: Santa Maria, Mãe de Deus, rogai por nós, pecadores, agora e na hora de nossa morte. Amém.
0: Ave Maria, cheia de graça, o Senhor é convosco. Bendita sois vós entre as mulheres, e bendito é o fruto do vosso ventre, Jesus.
1: Santa Maria, Mãe de Deus, rogai por nós, pecadores, agora e na hora de nossa morte. Amém.
0: Ave Maria, cheia de graça, o Senhor é convosco. Bendita sois vós entre as mulheres, e bendito é o fruto do vosso ventre, Jesus.
1: Santa Maria, Mãe de Deus, rogai por nós, pecadores, agora e na hora de nossa morte. Amém.

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0: O nosso Pai nos ama. Por isso, mais uma vez, meditando e cantando.
1: Quem ama, canta.
0: E quem canta, reza duas vezes.

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1: 18 horas e 58 minutos.

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Olá, tudo beleza com vocês? Tudo na paz? Sou DJ Paulo Souza, estamos chegando aí, trazendo para vocês aí mais uma edição do programa Na Balada. Você ouve aí o melhor da música eletrônica e suas vertentes, certo? Então, já quero já agradecer a todas as rádios aí que estão transmitindo o programa e também a galera aí que está acompanhando o nosso programa, certo? Lembrando a vocês que estamos lá com o nosso canal no YouTube, DJ Paulo Souza Na Balada, beleza? Dá essa moral pra nós lá, se inscreva-se ao nosso canal, eu fico muito grato, certo? Bora curtir o melhor da música eletrônica? Então dá um grau no volume que estamos começando mais essa edição do

0: Balada, sou DJ Paulo Souza, você ouve aqui o melhor da música eletrônica e suas vertentes, certo? Você também pode conferir o nosso programa lá no site da centraldj.com.br, só você procurar o programa na balada, beleza? Lá você encontra todas as edições do programa juntamente com as playlists, certo? Ó, não saia daí que já estou de volta trazendo para vocês a segunda meia hora do programa Na Balada.
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6: 19 horas e 26 minutos.

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2: Vocês estão ouvindo o programa Na Balada. Sou DJ Paulo Souza, você ouve o melhor da música eletrônica e suas vertentes, certo? Lembrando a vocês aí que estamos lá no site da centraldj.com.br. Lá você, só você procurar o programa Na Balada, certo? Lá você encontra todas as edições do programa juntamente com a playlist, beleza? Também você pode estar pegando lá, procurando lá nossas redes sociais, caso você queira entrar em contato com a gente, pedindo música, mandando seu alô, fique à vontade, certo? Também estamos com o canal no YouTube DJ Paulo Souza Na Balada, beleza? Para curtir muita música bacana, então dá um grau no volume. Vocês estão ouvindo o programa Na Balada.

0: www.radiobalada.com.br, beleza? Só você procurar lá o programa Na Balada, todas as edições do programa juntamente com a playlist. Lá também você encontra as nossas redes sociais para contato, certo? Ó, não se esqueça também de se inscrever ao nosso canal DJ Paulo Souza Na Balada, nosso canal no YouTube. Fico muito grato, beleza? Dá essa moral para nós lá, certo? Bom, galera, ponto final. Até a próxima aí com mais uma edição do programa Na Balada.
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1: 19h55.
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Pink, Nature Us, pra gente fechar essa hora aqui na Inspira. A gente segue tocando sempre o melhor da música. Já já você confere Phil Collins, vai ter Seal, Annie Lennox, Rihanna, Harry Styles e muito mais. Inspira FM, faz bem ouvir.

Diamonds, som da Rihanna, aqui nos 97.7, faz bem ouvir. Vamos curtir agora Harry Styles. Boa noite pra você.